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1: Mix 8 e 1.
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2: Mix 8:28.
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0: Mix 10 e 1.
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0: música gringa no Brasil.
1: Sem dúvida, Carlo Dallanese tem cheiro de asfalto, a gente conhece muito bem, né?
0: Você ia muito lá no litoral ver o Carlo Dallanese tocando, que eu tô sabendo.
1: Agora, tem uma música que, inclusive, o André Venec toca de vez em quando no Electro Hits, que é um dos grandes hinos da música eletrônica produzido pelo Dallanese, né? Qual que é?
0: Monday, um clássico.
1: Monday.
0: Quem foi no Rock in Rio ou quem assistiu o Rock in Rio pela televisão, viu o Alok tocando Monday, um remake maravilhoso, espetacular.
1: É isso aí, quem estava lá no Rock in Rio ouviu com exclusividade, agora quem não estava vai ouvir agora com o nosso DJ.
0: O vocal do Ziba. E aí eu mandei uma mensagem pro Carlo Dallanese e falei, meu irmão, preciso lançar essa música no Clube Mix, manda aí. Aí ele falou, Werneck, te mando com o maior prazer, mas só 3 pessoas têm essa música, ela não tá finalizada ainda. O Alok, o Ziba e eu.
1: Isso aqui é meio que o protótipo, tá quase finalizada, né?
0: Você será a 4ª pessoa a ter a música e eu espero que você toque no programa, porque eu vou

0: Mixagens, DJ André Werneck trazendo The Vision, que foi bebê lá na fonte dos anos 2000. Ah, os anos 2000. Conta aí, André.
1: Isso é um remake de Another Chance, do Roger Sanchez. Foi lançada lá no início dos anos 2000, 2001.
0: Isso aí, eu lembro bem. O videoclipe do coraçãozinho, o sample do Toto, que é uma música bem lentinha, né?
1: I Want to Hold You Back. Essa música é maravilhosa.
0: Quer colocar um trecho aqui?
1: Por aí, Fabrício.
0: Vamos lá, só pra galera se situar, ó.

0: aí tivemos o Roger Sanchez nos anos 2000.
1: Ah, toca um pedacinho de Another Chance também, Fabrício.
0: E agora o The Vision chegou chegando e arrebentando.
1: Lança um mashup maravilhoso, uma obra-prima do monstro sagrado dos mashups, Fabrício Lopes.

Shane Grosso, do outro, Justin Bieber, Reload, The Beauty and a Beat. A música número um dos DJs no mundo, segundo o site 1001 Tracklists. David Guetta, Gotye, Kimbra, Artbat, Somebody That I Used to Know. Um remake maravilhoso. Antes

0: Cristina, e numa das noites em Nova York a gente saiu pra jantar e eles falaram assim: a gente vai levar vocês num lugar novo da moda que pouca gente conhece. Nome do restaurante: Twins. E aí você chega na porta, os gêmeos te recebem, os garçons todos gêmeos, os barmen todos gêmeos. Só pode trabalhar lá quem é gêmeo. Tirei foto com vários dos gêmeos. Isso foi em 1980 e muito, início de 1990. Eu acho que o restaurante já fechou.
1: E agora explica pra galera por que que se resolveu resgatar essa história.
0: Porque hoje é dia de lançamento aqui no Clube Mix.
1: Porque tem uma dupla de DJs aí que a gente conhece muito bem, que facilmente seriam contratados se mandasse currículo lá pra esse restaurante, né?
0: Vocês aceitam DJ aí? A gente é gêmeo, a gente quer tocar em Nova York. Contrata a gente aí, moço.
1: Ah, os meninos do Dub Dogs.
0: Muito bom, a gente hoje vai lançar a música nova dos Dub Dogs, um deep house que virou tech house. De um lado, os irmãos gêmeos do Dub Dogs. Do outro, as irmãs do grupo ETA. E eu acho que você vai curtir muito. Defesa.

0: Train.
1: Caramba, que sonzeira, hein?
0: Fabrisco, vocal remix. Aí, Fabrício.
1: James Hype, ele usou o sample aqui da Mary J. Blige. A gente acabou fazendo essa brincadeirinha aí. Vários samples aqui nesse bloco, né? Antes o Mal P.
0: É verdade, Fabrício. Antes teve Mal P, Just a Little Bit More, que tem o sample de Just a Little do Liberty X de 2002. Antes eu toquei What a Match com Bullet. Aí eu toquei uma música que tá bombando, já tá na terceira posição nas paradas dos principais DJs do mundo. Creeder com Oh Mine, um DJ inglês que tá emplacando essa música no mundo. E a música tem um sample colombiano da música Curura. É muito bom, adorei essa música.
1: Entramos no clima latino.
0: Nesse clima meio latino, Farruko, Pepas, remix do Tiestão, Bad Bunny, mais uma latina, Rugal e Ultranate, Moving to the Sun.
1: E

0: só conferir a agenda do DJ. Ou você tem a opção também de entrar no site da Rádio Mix, clicar no podcast do Mix Eletro Hits ou no podcast do Clube Mix e ouvir todas as edições.
1: Não tem desculpa não, e você encontra o André Venec toda sexta-feira às 10 da noite, todo sábado 10 da noite aqui na Rádio Mix também, né, Andrezão?
0: Nós dois, Fabrício.
1: É isso aí, grande abraço pra você, a gente se fala na próxima.
0: Boa semana, Clubbers. Boa noite, Fabrício, até sexta que vem.
1: Valeu, André.
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2: Mix 10 e 2.
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Boa noite pra você que tá ouvindo a Mix. Aqui é o Alok, eu te prometo.

0: E aí, curtiram o set? Ó, preparei com muito carinho pra vocês. É isso aí, um beijão.
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1: Mix 11:03. 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
0: Mix, 1 em 2.
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0: Mix 2 e 2.
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0: Mix 3 e 3.
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2: 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Mix 4:01.
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0: Mix 4:48.
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0: quero pedir a música do Backstreet Boys, Everybody.
1: Fala, galera da Mix, que é Valdir. Toca uma música aí do Coldplay.

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0: Mix 5 e 4.
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1: Mix agora 6:28, Ed Sheeran, Shape of You. Agora se liguem, hoje, dia 4 de outubro, domingão, é dia de eleição em todo o Brasil. Portanto, é importante se ligar nessas dicas aqui, ó. A votação acontece entre 8 horas da manhã e as 5 horas da tarde, no horário de Brasília. Pra você votar, basta levar um documento com foto. Nessas eleições, você vai votar para os seguintes cargos, tá? Deputado federal, deputado estadual.

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4: Mix 5:29.
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0: Mix. 5:57.
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0: Mix agora 7:27, Queen, Radio Gaga dentro do baú da Mix. 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Notícia de música pra você. O Rod Stewart anunciou a despedida dos palcos que acontece ano que vem. A turnê vai se chamar The Fighting Core e comemora os 60 anos de carreira do cantor. Pra você saber mais sobre essa despedida do Rod Stewart, vai lá, acessa radiomixfm.com.br.
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2: Mix 6:29.
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2: Este é um minuto para a mente. Vamos conversar? Sou doutora Rosalba Inserti, psicóloga. Existe uma ideia equivocada de que recomeçar significa voltar ao ponto zero. Mas, na verdade, todo recomeço carrega algo muito valioso: a experiência que adquirimos pelo caminho. Muitas pessoas permanecem presas ao passado, porque tem medo de tentar novamente, medo de errar, medo da opinião dos outros, ou medo de descobrir que será difícil. Mas a vida é feita de ciclos, quero lembrá-los. Algumas fases terminam para que outras possam nascer. Recomeçar exige coragem, porque significa olhar para frente, mesmo carregando marcas daquilo que vivemos. Não permita que uma história que terminou defina todos os capítulos que ainda podem ser escritos. Você não é apenas aquilo que aconteceu com você. Você também é aquilo que escolhe construir a partir de agora e deste momento. Toda mudança começa quando você acredita que merece uma nova oportunidade. Pense nisso, reflita. Até o próximo Um Minuto para a Mente, porque toda grande mudança começa de dentro para fora.
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3: Mix 75.
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0: todos os dias ouvindo Rádio Mix. E eu gostaria de pedir hoje Bob Marley, This Is Love. Um beijo para todos os cuiabanos.
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2: Mix 728.
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5: Mix é canal 8h32 de volta com pede no zap. 11 983 408 mil, você de qualquer lugar desse Brasilzão pode participar.
7: Bom dia, Rádio Mix, aqui é a Eliana, eu falo de Jundiaí, interior de São Paulo, e eu gostaria de pedir a música Yellow de Coldplay. Toca pra mim, por favor.
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0: 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Mix agora 8h39, Alex Warren Ordinary. A gente continua, tem pede no zap nessa manhã, vai.
1: Bom dia, Rádio Mix. Aqui é Mário, de Governo do Valadares, Minas Gerais. Gostaria de ouvir Mulher de Fases, de Raimundos. Abraço a todos aí, valeu.
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1: Mix agora 8h49. Essa é a Kelly Clarkson, Because of You. Bora que tem pede no zap até as 9 horas da manhã.
2: Bom dia, Rádio Mix. Renata de Campinas. Toca pra gente Justin Bieber. Billy and the Beast.

0: Tramis, Cecita de Santarém, Pará, Tata Tramis, uma do de Ferreiro. Salve, salve, Mi, Cecita, Santarém, Pará.
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4: Mix 757.
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11: Este é um minuto para a mente. Vamos conversar? Sou doutora Rosalba Inserti, psicóloga. Existe uma ideia equivocada de que recomeçar significa voltar ao ponto zero. Mas, na verdade, todo recomeço carrega algo muito valioso: a experiência que adquirimos pelo caminho. Muitas pessoas permanecem presas ao passado porque têm medo de tentar novamente, medo de errar, medo da opinião dos outros, ou medo de descobrir que será difícil. Mas a vida é feita de ciclos, quero lembrá-los. Algumas fases terminam para que outras possam nascer. Recomeçar exige coragem, porque significa olhar para frente, mesmo carregando marcas daquilo que vivemos. Não permita que uma história que terminou defina todos os capítulos que ainda podem ser escritos. Você não é apenas aquilo que aconteceu com você. Você também é aquilo que escolhe construir a partir de agora e deste momento. Toda mudança começa quando você acredita que merece uma nova oportunidade. Pense nisso, reflita. Até o próximo Um Minuto para a Mente, porque toda grande mudança começa de dentro para fora.
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0: hora certa. Mix 8:30.
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0: Mix agora 9:59, esse foi o Skank, Três Lados.
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2: Mix 9 horas.
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3: Este é um minuto para a mente. Vamos conversar? Sou doutora Rosalba Inserti, psicóloga. Existe uma ideia equivocada de que recomeçar significa voltar ao ponto zero. Mas, na verdade, todo recomeço carrega algo muito valioso: a experiência que adquirimos pelo caminho. Muitas pessoas permanecem presas ao passado porque têm medo de tentar novamente, medo de errar, medo da opinião dos outros ou medo de descobrir que será difícil. Mas a vida é feita de ciclos, quero lembrá-los. Algumas fases terminam para que outras possam nascer. Recomeçar exige coragem, porque significa olhar para frente, mesmo carregando marcas daquilo que vivemos. Não permita que uma história que terminou defina todos os capítulos que ainda podem ser escritos. Você não é apenas aquilo que aconteceu com você. Você também é aquilo que escolhe construir a partir de agora e deste momento. Toda mudança começa quando você acredita que merece uma nova oportunidade. Pense nisso, reflita. Até o próximo Um Minuto para a Mente, porque toda grande mudança começa de dentro para fora.
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0: 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Mix 927.
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4: Este é um minuto para a mente. Vamos conversar? Sou doutora Rosalba Incerti.

0: exige coragem, porque significa olhar para a frente, mesmo carregando marcas daquilo que vivemos. Não permita que uma história que terminou defina todos os capítulos que ainda podem ser escritos. Você não é apenas aquilo que aconteceu com você. Você também é aquilo que escolhe construir a partir de agora e deste momento. Toda mudança começa quando você acredita que merece uma nova oportunidade. Pense nisso, reflita. Até o próximo Um Minuto para a Mente, porque toda grande mudança começa de dentro para fora.
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0: Mix 956.
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3: Este é um minuto para a mente. Vamos conversar? Sou doutora Rosalba Inserti, psicóloga. Existe uma ideia equivocada de que recomeçar significa voltar ao ponto zero. Mas, na verdade, todo recomeço carrega algo muito valioso: a experiência que adquirimos pelo caminho. Muitas pessoas permanecem presas ao passado porque têm medo de tentar novamente, medo de errar, medo da opinião dos outros ou medo de descobrir que será difícil. Mas a vida é feita de si. Quero lembrá-los. Algumas fases terminam para que outras possam nascer. Recomeçar exige coragem, porque significa olhar para frente, mesmo carregando marcas daquilo que vivemos. Não permita que uma história que terminou defina todos os capítulos que ainda podem ser escritos. Você não é apenas aquilo que aconteceu com você. Você também é aquilo que escolhe construir a partir de agora e deste momento. Toda mudança começa quando você acredita que merece uma nova oportunidade. Pense nisso, reflita. Até o próximo Um Minuto para a Mente, porque toda grande mudança começa de dentro para fora.
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0: peças foram três das mais pedidas por você em 2007. 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

0: 10:26. Bom dia pra você, Ed Sheeran, Bad Habits.
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3: Mix 10:27.
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0: E eu quero pedir a música do Backstreet Boys, Everybody.
1: Fala, galera da Mix, que é Valdir. Toca uma música aí do Coldplay.

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3: Mix 10:56.
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1: Mix Gra meio-dia 17, primeira posição aqui no Top Mix, Miley. Bass Persuade, já era.
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0: Mix 1118.
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2: 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Muito bem, ouvintes da Mix. Estamos aqui no maior colégio eleitoral de Jiparaná, a escola Aloysio Ferreira, onde mais de 7 mil eleitores votarão neste dia 4 de outubro. E por aqui, tudo tranquilo, muita gente, muita movimentação. Já conversei com o presidente ali de uma sessão, da sessão 18, e disse que está tudo transcorrendo na mais absoluta tranquilidade. Inclusive, na 18, nem fila é formado, né? Pois é, mas tem muita gente aqui na escola Aloysio Ferreira, lembrando que é o maior colégio eleitoral de Jiparaná, com mais de 7 mil eleitores aptos a votar neste domingo 4 de outubro. Jairo Pereira, para o melhor mix do Brasil.
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5: Mix 11:48.
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4: Mix, meio-dia e sete.
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10: 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Este é um minuto para a mente. Vamos conversar? Sou doutora Rosalba Incerti, psicóloga. Existe uma ideia equivocada de que recomeçar significa voltar ao ponto zero. Mas, na verdade, todo recomeço carrega algo muito valioso: a experiência que adquirimos pelo caminho. Muitas pessoas permanecem presas ao passado porque têm medo de tentar novamente, medo de errar, medo da opinião dos outros ou medo de descobrir que será difícil. Mas a vida é feita de si. Quero lembrá-los. Algumas fases terminam para que outras possam nascer. Recomeçar exige coragem, porque significa olhar para frente, mesmo carregando marcas daquilo que vivemos. Não permita que uma história que terminou defina todos os capítulos que ainda podem ser escritos. Você não é apenas aquilo que aconteceu com você. Você também é aquilo que escolhe construir a partir de agora e deste momento. Toda mudança começa quando você acredita que merece uma nova oportunidade. Pense nisso, reflita. Até o próximo Um Minuto para a Mente, porque toda grande mudança começa de dentro para fora.

0: aqui é Simone e eu quero pedir a música do Backstreet Boys, Everybody.
1: Fala galera da Mix, que é Valdir. 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
5: 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Este é um minuto para a mente. Vamos conversar? Sou doutora Rosalba Inserti, psicóloga. Existe uma ideia equivocada de que recomeçar significa voltar ao ponto zero. Mas, na verdade, todo recomeço carrega algo muito valioso. A experiência que adquirimos pelo caminho. Muitas pessoas permanecem presas ao passado porque têm medo de tentar novamente, medo de errar, medo da opinião dos outros ou medo de descobrir que será difícil. Mas a vida é feita de ciclos, quero lembrá-los. Algumas fases terminam para que outras possam nascer. Recomeçar exige coragem, porque significa olhar para a frente. Mesmo carregando marcas daquilo que vivemos. Não permita que uma história que terminou defina todos os capítulos que ainda podem ser escritos. Você não é apenas aquilo que aconteceu com você. Você também é aquilo que escolhe construir a partir de agora e deste momento. Toda mudança começa quando você acredita que merece uma nova oportunidade. Pense nisso, reflita. Até o próximo Um Minuto para a Mente, porque toda grande mudança começa de dentro para fora.
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1: Bom, e hoje a Rádio Mix está acompanhando o dia de hoje, esse domingo de eleições em todo o país, e agora a votação vai entrando já na reta final, né? As zonas eleitorais abriram às 8 da manhã e a votação se encerra hoje, às 5 da tarde, portanto, daqui cerca de 1 hora. Lembrando que para votar basta levar o documento com foto. Nessas eleições, você vai votar para os seguintes cargos: deputado federal, estadual, 2 senadores, governador e também presidente. Para não esquecer os seus candidatos ou candidatas, leve uma colinha de papel com os números anotados para facilitar bastante. Lembrando que é proibido entrar na cabine de votação com o celular e também outros dispositivos eletrônicos. Depois do término da votação, você pode acompanhar a apuração das urnas no site do TSE, na categoria Resultados. Então, vote consciente.
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6: Mix 3 e 2.
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2: Mix 327.
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2: Este é um minuto para a mente. Vamos conversar? Sou doutora Rosalba Inserti, psicóloga. Existe uma ideia equivocada de que recomeçar significa voltar ao ponto zero. Mas, na verdade, todo recomeço carrega algo muito valioso: a experiência que adquirimos pelo caminho. Muitas pessoas permanecem presas ao passado porque têm medo de tentar novamente, medo de errar, medo da opinião dos outros ou medo de descobrir que será difícil. Mas a vida é feita de si. Quero lembrá-los. Algumas fases terminam para que outras possam nascer. Recomeçar exige coragem, porque significa olhar para a frente, mesmo carregando marcas daquilo que vivemos. Não permita que uma história que terminou defina todos os capítulos que ainda podem ser escritos. Você não é apenas aquilo que aconteceu com você. Você também é aquilo que escolhe construir a partir de agora e deste momento. Toda mudança começa quando você acredita que merece uma nova oportunidade. Pense nisso, reflita. Até o próximo Um Minuto para a Mente, porque toda grande mudança começa de dentro para fora.
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